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0: Carvalho para a Voz do Brasil.
1: Os estados e municípios brasileiros já começaram a receber as doses da vacina Pneumovinte, que será introduzida no SUS, ampliando a proteção contra doenças como pneumonia e meningite.
2: O público principal dessa vacina são bebês e crianças de 2 meses até 4 anos de idade.
1: O uso novo do imunizante nos postos vai começar na segunda quinzena desse mês.
2: Também hoje foram firmados novos contratos de financiamento para entidades filantrópicas, como as Santas Casas.
3: Estados e municípios já começaram a receber as doses da vacina pneumocócica conjugada 20-valente, a Pneumovinte. O imunizante protege contra 20 sorotipos da bactéria causadora de infecções, como pneumonia e meningite. É o dobro da proteção da Pneumo 10, que hoje é oferecida no Sistema Único de Saúde e que será substituída gradualmente. O início da vacinação está previsto para ocorrer na segunda quinzena de junho, como anunciou o ministro da Saúde, Alexandre Padilha.
4: Mais ou menos 6 milhões e 100 mil doses sendo distribuídas já uma parte já chegou, inclusive, nos estados e municípios. Estão programando o início, chamando a população para iniciar, procurar a unidade de base de saúde a partir do começo da segunda quinzena de junho, a partir de 15 de junho, essa ação já nas unidades de base de saúde. Nós vamos fazer, como sempre, uma ação aí na Unidade Básica de Saúde para reforçar.
3: Também nesta quarta-feira foram assinados 8 novos contratos da linha de crédito Caixa Hospitais FGTS, somando R$ 800 milhões. O recurso vai atender hospitais e entidades filantrópicas conveniados ao SUS, como a Santa Casa de São Paulo. O vice-presidente Geraldo Alckmin explicou que, com as condições facilitadas do crédito, esses hospitais vão continuar reforçando o atendimento no país.
5: São hospitais que não têm fim lucrativo, que atendem o SUS, inclusive a alta complexidade. Em dificuldade financeira, muitos deles, então a boa notícia é que os juros, como pode utilizar recurso do FGTS, caiu de mais de 20% para 11%, e as Santas Casas e hospitais podem ter uma saúde financeira melhor, ampliar os seus serviços, atender bem a população do SUS.
3: O uso de recursos do FGTS para esses hospitais foi autorizado pelo presidente Lula no início do ano. O objetivo é socorrer algumas dessas entidades que enfrentam dificuldades financeiras. Ao todo, são R$ 4 bilhões para refinanciamento, alívio de dívidas e capital de giro até 2030, com taxas de juros reduzidas e prazos de até 180 meses. O valor contratado até agora já passa de R$ 1 bilhão e 600 milhões. Reportagem Gabriela Noronha.
1: E a gente segue falando de saúde, porque existe uma substância que também funciona como uma vacina natural para bebês. É o leite humano.
2: Pois é, através dele a mulher passa ao bebê anticorpos e proteção contra doenças, além da nutrição tão necessária nos primeiros meses de vida.
1: Mas nem sempre a amamentação mãe-bebê é possível e, nesses casos, as crianças recém-nascidas precisam de leite doado.
2: Para garantir que eles tenham acesso a esse alimento natural tão poderoso, o Ministério da Saúde lançou uma campanha para estimular a doação.
6: O Brasil tem a maior rede pública de banco de leite humano do mundo. O leite é destinado a todos os bebês que precisam desse auxílio, em especial os prematuros e de baixo peso, internados em UTIs neonatais. Nos últimos 5 anos, mais de 4 milhões de recém-nascidos foram beneficiados pelas doações coletadas nos mais de 300 bancos de leite de todo o Brasil. E para que outras mães se tornem doadoras, o Ministério da Saúde lançou uma campanha nacional de incentivo à doação.
7: Para bebês prematuros e de baixo peso, internados nas unidades neonatais, o leite humano é muito mais que alimento. É nutrição, imunidade e mais chance de recuperação. Quando você doa esse leite para o banco de leite humano, entra em uma rede de cuidado e chega a quem mais precisa. Doação de leite humano. Solidariedade que nutre, vida que cresce.
6: A coordenadora da Rede Brasileira de Bancos de Leite Humano, Daniela Aparecida da Silva, explica quem pode doar.
8: Para ser doadora, ela precisa estar amamentando e produzindo uma quantidade excedente do que o seu filho consome. Então ela entra em contato com o banco de leite e ali ela faz a inscrição dela como doadora. e ela vai ter que apresentar os últimos exames realizados no pré-natal, os exames de sangue mesmo, e também

0: também responder um questionário que é justo sobre isso.
1: E uma pequena quantidade de leite pode transformar a vida de uma mãe e de um bebê. É o que garante a coordenadora das políticas de aleitamento materno da Secretaria de Saúde do Distrito Federal, Maria das Graças Rodrigues.
2: A quantidade que ele precisa é mínima, é pouquinho. É um ato de solidariedade, porque eu estou pensando em outra pessoa que às vezes eu nem conheço, ela está levando saúde para ele. Quando esse bebê recebe o leite dessa mulher, esse neném está livre de infecções, ele está melhorando a imunidade, esse bebê está se recuperando mais rápido.
1: Para saber qual banco de leite mais perto da sua casa, você pode ligar no número 136 do Ministério da Saúde. Reportagem Graziele Bezerra.
3: E cerca de 3 mil doulas profissionais que oferecem assistência às gestantes conquistaram o reconhecimento da atuação no Brasil.
4: A lei que regulamenta a atividade garante o acompanhamento em hospitais públicos e privados.
3: Agora, o governo quer ampliar esse atendimento no Sistema Único de Saúde.
5: A gestação e o parto representam momentos marcantes na vida de muitas mulheres. Julie já está na reta final da gravidez. Conta com o apoio de uma doula, profissional que oferece assistência à gestante, contribuindo para o bem-estar da mãe e do bebê.
6: Toda dúvida eu tiro com ela. Eu quero saber alguma coisa, eu estou sentindo alguma dor, eu pergunto para ela se é normal.
5: A doula de Julie, Gabriela Santos, fala da importância da grávida ser acompanhada por essa profissional durante o período de gestação.
7: Ser doula é acolhimento, é você instruir e você estar ali com o apoio de uma mulher que está trazendo uma nova vida ao mundo.
5: Agora, a proposta do governo federal é ampliar esse atendimento também no SUS. Recentemente, o presidente Lula sancionou lei que regulamenta a profissão de doula no país. Com o recente marco, as mulheres passam a ter o direito garantido de serem acompanhadas por doulas em qualquer maternidade. Para formar e capacitar mais doulas a atuarem no Sistema Único de Saúde, o governo do Brasil anunciou investimentos de cerca de 3 milhões de reais para a qualificação dessas profissionais na rede pública. O secretário de Gestão do Trabalho e da Educação na Saúde, Felipe Proenço, explica sobre a estratégia nacional e como os recursos vão ser utilizados.
8: É um investimento do Ministério da Saúde, vai ser repassado para as instituições que têm experiência e com isso a gente mobiliza tanto as escolas de saúde do SUS quanto as universidades para que possam realizar essa formação e com isso tenhamos mais doulas.
5: Segundo o secretário Felipe Proenço, para receber os recursos federais e formar novas doulas, estados e municípios precisam apresentar propostas ao Ministério da Saúde. Reportagem Cleide Lopes.
4: Nesta quinta-feira é Corpus Christi e a expectativa é de movimento intenso nas rodovias em mais um feriado prolongado.
3: Com o aumento do fluxo, a Polícia Rodoviária Federal reforça o policiamento até o próximo domingo, com foco na prevenção de acidentes.
4: De acordo com Estênio Pires, coordenador-geral de Segurança Viária da PRF, os motoristas devem estar atentos às condições do trânsito.
9: Três fatores que nos preocupam muito é a ultrapassagem, muitas vezes até em local permitido, mas não com tempo hábil para concluir a manobra, ocasionando o tipo de acidente que mais mata nas rodovias federais, que é a colisão frontal. O outro fator é o excesso de velocidade e o terceiro fator, a alcoolemia. Vários desses acidentes, nós temos a soma desses três fatores.
3: A PRF também vai intensificar a fiscalização em ônibus, micro-ônibus e vans nesse feriado.
4: Isso porque as rodovias federais registraram um aumento de cerca de 8% nos acidentes de trânsito envolvendo o transporte de passageiros.
3: Serão observados os documentos dos motoristas e dos veículos, o estado de conservação dos veículos e a forma como os passageiros são transportados.
4: Reforçando que a empresa de transporte de passageiros só pode exercer essa atividade após autorização da ANTT, a Agência Nacional de Transportes Terrestres.
3: Apoio à pesquisa nas cadeias produtivas da Amazônia, como açaí, cacau e babaçu.
4: Para isso, o governo do Brasil vai aplicar 150 milhões de reais do Fundo Amazônia em projetos de desenvolvimento e inovação do setor.
10: O governo do Brasil anunciou um investimento de 150 milhões de reais para o programa Desafios da Amazônia. O programa visa estimular projetos de pesquisa, desenvolvimento e inovação que tragam soluções para as cadeias socioprodutivas da Amazônia Legal. O investimento será feito com recursos do Fundo Amazônia, administrado pelo BNDES, o Banco Nacional de Desenvolvimento Econômico e Social, e coordenado pelo Ministério do Meio Ambiente e Mudança do Clima, em parceria com o Ministério da Ciência, Tecnologia e Inovação. No primeiro edital, os recursos destinados ao programa vão apoiar o desenvolvimento de soluções tecnológicas para as cadeias do açaí, cacau, castanha, cupuaçu e pescado. O superintendente da área de meio ambiente do BNDES, Nabil Kadri, aponta quais são os resultados esperados.
11: Essa iniciativa é uma iniciativa que visa fortalecer as redes de pesquisa e inovação em todos os estados da Amazônia brasileira. A gente pretende aprovar e apoiar 36 soluções tecnológicas para melhorar a tecnologia em cadeias produtivas de produtos da biodiversidade amazônica. São mais de 630 pesquisadores envolvidos nessa iniciativa, com bolsas de pesquisa e mais de 32 universidades e institutos públicos podendo ser beneficiados.
10: Os projetos deverão ser liderados por instituições de ciência e tecnologia da Amazônia Legal, mas podem reunir organizações de todo o Brasil. Poderão participar universidades públicas e privadas sem fins lucrativos, instituições de pesquisa e institutos federais, em parceria com associações comunitárias e cooperativas. Reportagem André de Barros Lima.
3: A partir de agora, famílias que recebem o Bolsa Família não perdem o benefício quando solicitarem o BPC.
4: O pagamento continua enquanto é feita a análise do pedido ao INSS.
12: Famílias em situação de vulnerabilidade social que solicitarem o benefício de prestação continuada, o BPC, podem receber o Bolsa Família durante todo o período de análise do pedido pelo INSS, o Instituto Nacional do Seguro Social. A mudança evita que os beneficiários precisem deixar o programa de transferência de renda antes da decisão sobre o BPC. Até então, muitas famílias eram obrigadas a pedir o desligamento do Bolsa Família porque o valor recebido podia elevar a renda familiar acima do limite exigido para acesso ao benefício assistencial. Com a nova medida, o desligamento do Bolsa Família só acontece se o BPC for concedido ao final do processo. Nesse caso, o INSS comunica a decisão ao Ministério do Desenvolvimento e Assistência Social, Família e Combate à Fome, que interrompe o pagamento do programa. Os beneficiários continuam tendo direito aos valores retroativos do BPC, desde a data do requerimento, com possibilidade de compensação dos recursos pagos pelo Bolsa Família durante a análise do pedido. Para mais informações, acesse gov.br/MDS. Raquel Mariano, para a Voz do Brasil.
3: Mais de 246 mil famílias de baixa renda já receberam antenas parabólicas digitais gratuitas por meio do programa Brasil Antenado.
4: A iniciativa atende moradores inscritos no CAD Único, que vivem em municípios com baixa ou nenhuma cobertura de televisão.
3: A ação contempla 323 municípios de 16 estados e pode beneficiar cerca de 650 mil famílias.
4: Com a nova antena, os moradores passam a ter acesso à televisão aberta, com melhor qualidade de som e imagem e a mais de 100 canais gratuitos.
3: As famílias que moram nas cidades atendidas podem solicitar o kit gratuitamente pelo telefone 0800-729-2404 ou pelo site do programa brasilantenado.org.br.
4: O serviço inclui tanto o fornecimento quanto a instalação da antena digital sem custo para os beneficiários.
3: E essas foram as notícias do Governo do Brasil.
4: Uma realização da Secretaria de Comunicação Social da Presidência da República.
3: Com produção da empresa Brasil de Comunicação.
4: Fique agora com o Minuto do TCU. Em seguida, as notícias do Poder Judiciário e do Congresso Nacional. Lembramos que amanhã, dia de Corpus Christi, não tem Voz do Brasil. Boa noite.
3: A gente volta sexta-feira. Bom descanso. Até lá.
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3: STF invalida a idade mínima para a aposentadoria especial em atividades insalubres.
4: TSE mantém inelegibilidade do ex-governador do Rio de Janeiro, Cláudio Castro.
3: Consulta pública sobre o desempenho da Justiça do Trabalho vai até sexta-feira.
4: Boa noite, eu sou Marcela Luiza.
3: E eu sou Walter Lima.
4: O Supremo Tribunal Federal, por maioria, considerou inconstitucional a exigência de idade mínima para aposentadoria especial em atividade insalubre.
3: A corte, no entanto, manteve o fim da conversão de tempo especial em comum e a nova regra de cálculo do benefício. Marta Ferreira.
5: A Confederação Nacional dos Trabalhadores da Indústria questiona dispositivos da reforma da Previdência que passaram a exigir idade mínima para aposentadoria especial e vedaram a conversão de tempo especial em tempo comum para períodos posteriores à promulgação da emenda.
6: Por maioria, o plenário decidiu que é inconstitucional a idade mínima criada pela reforma da Previdência, mas manteve a validade da proibição da conversão do tempo especial em comum e da nova forma de cálculo do benefício.
4: Motoristas e cobradores de ônibus e motoristas de caminhão podem ter direito à aposentadoria especial.
3: Esse entendimento é do STJ. Fátima Uchoa.
7: A tese firmada pela primeira sessão do STJ deve ser seguida por juízes e tribunais de todo o país. O INSS defendeu que após a Lei 9.032 de 95, não seria mais possível conceder aposentadoria especial a motoristas e cobradores de ônibus e a motoristas de caminhão por causa da profissão, pois teria de ser comprovada a exposição a agentes nocivos químicos, físicos ou biológicos, e que não há previsão expressa sobre o caráter penoso da atividade. Porém, segundo o relator ministro Gurgel de Faria, o regulamento da Previdência não exclui esses trabalhadores do benefício, mas cabe a cada um demonstrar que exerceu atividade com riscos à saúde ou integridade física.
4: TSE mantém inelegibilidade de Cláudio Castro, ex-governador do Rio.
3: Ele foi condenado por abuso de poder político e econômico, condutas vedadas e captação ilícita de recursos nas eleições 2022. Fábio Ruas.
8: Os ministros do TSE entenderam que não houve omissão, obscuridade ou contradição na decisão de março deste ano. O relator ministro Vilas Boas Cueva destacou que não há contradição e omissão quanto à suposta maioria formada para cassação do diploma, isso porque apenas 3 ministros votaram nesse sentido, de um total de 7. Com isso, Cláudio Castro continua inelegível, mas não teve o diploma eleitoral cassado.
4: Termina sexta-feira o prazo para quem quiser participar da consulta pública da Justiça do Trabalho.
3: Você pode ajudar o Judiciário a desempenhar melhor suas funções em todo o país. Larissa Batista.
9: Até sexta-feira, você pode dar a sua opinião sobre o que deve ser prioridade da Justiça do Trabalho para os próximos anos. Você pode, por exemplo, dizer o que pensa sobre a forma como a Justiça do Trabalho atua e como poderia melhorar. Será que os processos são analisados com agilidade? É fácil ter acesso aos serviços da Justiça do Trabalho? Em qualquer lugar do país, o trabalhador ou a trabalhadora deve conseguir esse atendimento. Mas será que ele acontece? Se você tem alguma sugestão, essa é a chance de fazer a Justiça do Trabalho se tornar cada vez mais um meio seguro de cuidar das relações trabalhistas. Então, acesse tst.jus.br e participe.
4: Justiça condena motorista por transporte de cocaína em carga de carne em Goiás.
3: A denúncia foi apresentada.

0: Apresentada pelo MPF, Vanessa Pereira.
1: Os mais de 529 quilos de cocaína, avaliados em cerca de 37 milhões de reais, estavam escondidos em meio à carga de carne bovina que utilizava selos adulterados para simular a regularidade do transporte. Além disso, a droga exibia marcas de consórcios internacionais. O motorista do caminhão foi condenado a 10 anos de prisão e pagamento de multa por tráfico transnacional de drogas e uso de lacres com selos de Serviço de Inspeção Federal falsificados.
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2: Uma boa noite.
0: E até sexta-feira.
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4: Está no ar o Jornal do Senado.
5: Eu sou Paula Groba.
6: E eu sou Humberto Pinheiro.
5: E estes são os destaques de hoje do Jornal do Senado, que começa agora.
6: Presidente do Senado anuncia sessão de esforço concentrado na próxima semana.
5: Proposta pode acabar com o financiamento de conteúdos online de ódio e misoginia.
6: Sancionada lei da Copa do Mundo Feminina.
5: Boa noite.
6: Boa noite.
5: Falta pouco mais de um ano para o Brasil receber pela primeira vez a Copa do Mundo de Futebol Feminino. E as regras para a realização do torneio já estão definidas.
6: Uma lei sancionada pelo presidente da República estabelece responsabilidades do governo, garante direitos à FIFA e prevê até indenizações para jogadoras que participaram de edições anteriores da competição. Repórter Bruno Lourenço.
7: O Poder Executivo sancionou a lei que estabelece as regras para viabilizar a realização da Copa do Mundo de Futebol Feminino, que ocorrerá de 24 de junho a 25 de julho de 2027 no Brasil. O texto trata da venda de ingressos, da decretação de feriado nacional em dias de jogos da equipe brasileira, proteção de direitos autorais, regras para captação e distribuição de imagens do campeonato e garantias aos torcedores e profissionais, como a facilitação para obtenção de vistos temporários, de turismo e de trabalho. A ex-jogadora Formiga, que defendeu a seleção em 7 Copas do Mundo e 7 Olimpíadas, torce pelo sucesso do evento e das atletas.
8: E que o ano que vem possamos comemorar tanto quanto esse ano e que as duas taças fiquem no Brasil, né? E desse ano vem e que a outra fique e que possamos cada vez mais evoluir em questão a respeito nós mulheres, que possamos mudar a mentalidade que existe hoje de pessoas achando que ainda não somos capazes, né?
7: A lei também prevê o pagamento de R$500 mil às jogadoras que representaram o Brasil na primeira edição da Copa do Mundo Feminina em 1991 e do primeiro torneio global feminino organizado pela FIFA em 1988. A presidente da Comissão de Esporte do Senado, senadora Leila Barros, do PDT do Distrito Federal, defendeu a premiação.
9: O futebol feminino brasileiro carrega marcas profundas de proibição estatal e de preconceito social. A proibição perdurou por 4 décadas, sendo formalmente revogada apenas em 1979. As atletas que persistiram em sua paixão pelo esporte durante e após a proibição são pioneiras em sentido pleno e a elas o Estado brasileiro deve não apenas reconhecimento, mas reparação.
7: 8 capitais brasileiras vão receber jogos da Copa do Mundo de Futebol Feminino. Belo Horizonte, Brasília, Fortaleza, Porto Alegre, Recife, Rio de Janeiro, Salvador e São Paulo.
5: E o Comitê Olímpico do Brasil, responsável pela participação do país nos Jogos Olímpicos e em outras competições internacionais, teve seus 112 anos celebrados em sessão solene do Congresso Nacional.
6: Durante a sessão especial, o presidente do COB, Marco Antônio Laporta, destacou avanços na legislação que fortaleceram o esporte olímpico brasileiro. Repórter Rodrigo Rezende.
10: Em 8 de junho de 1914, foi fundado o Comitê Olímpico do Brasil. A organização foi homenageada em sessão solene do Congresso Nacional. A senadora Leila Barros, do PDT do Distrito Federal, ressaltou o pioneirismo da organização esportiva brasileira.
9: O Comitê Olímpico do Brasil foi o primeiro comitê Comitê Olímpico Nacional da América do Sul. Desde então, sua trajetória acompanha a própria evolução do esporte brasileiro, desde os primeiros passos da Organização Esportiva Nacional até a consolidação do Brasil como uma potência olímpica reconhecida internacionalmente.
10: O presidente do COB, Marco Antônio Laporta, lembrou os avanços legislativos que permitiram mais investimentos no esporte olímpico brasileiro, como a destinação de recursos das loterias ao setor. A sessão solene contou com a presença de diversos atletas, entre eles Miraildes Maciel Mota, ou Formiga, jogadora do futebol feminino que disputou 7 Olimpíadas com a conquista de 2 medalhas de prata. Formiga ressaltou que a qualificação para uma edição de uma Olimpíada já é a coroação para a carreira de muitos esportistas.
8: Então eu espero que as pessoas tenham consciência que chegar não é fácil. Conquistar uma medalha também não é, né? Que tem adversários ali que não são fáceis. Mas quando conseguimos o passaporte para chegar a uma Olimpíada, já é uma glória, já é uma grande conquista.
10: Leila Barros afirmou durante a sessão solene que os congressistas devem se debruçar nas próximas semanas sobre projetos ligados ao esporte. Caso da derrubada do veto sobre a isenção de impostos de importação para equipamentos esportivos e a criação da Universidade do Esporte.
5: O presidente do Senado, Davi Alcolumbre, anunciou um esforço concentrado para acelerar a votação de matérias pendentes.
6: A primeira delas já tem data para ser analisada: a indicação do novo Corregedor Nacional de Justiça. Repórter Douglas Castilho.
11: O esforço concentrado é um período em que ocorrem sessões para discussão e votação de proposições, podendo ser dispensado o tempo dos discursos dos parlamentares. A votação do nome de Benedito Gonçalves para corregedor do CNJ é a única pauta definida até o momento. Os senadores Stevenson Valentim, do Podemos do Rio Grande do Norte, e Paulo Paim, do PT do Rio Grande do Sul, questionaram o presidente do Senado sobre a proposta de emenda à Constituição que acaba com a escala 6x1, PEC recentemente aprovada na Câmara dos Deputados. Mas Davi Alcolumbre disse que o tema precisa de um debate mais aprofundado e não deve fazer parte do esforço concentrado.
12: Então não é razoável que a Câmara dos Deputados passe 5 meses debatendo um assunto muito relevante para o Brasil, para o povo brasileiro e para a nação, e também para os trabalhadores e para os empreendedores, e o Senado Federal seja obrigado a carimbar um texto aprovado na Câmara.
11: Os demais itens da pauta do esforço concentrado serão definidos pela presidência do Senado em acordo com as lideranças partidárias. Quanto ao fim da escala 6x1, também está em análise a proposta do senador Rogério Marinho, do PL do Rio Grande do Norte, que prevê a possibilidade de os empregados negociarem a jornada de trabalho com os patrões, sem um limite máximo de horas.
5: E o senador Cleitinho, do Republicanos de Minas Gerais, defendeu uma votação célere para o fim da escala 6x1. Apesar de várias propostas já terem sido apresentadas, com o mesmo objetivo, o parlamentar defendeu a votação do texto já aprovado pela Câmara dos Deputados para acelerar a mudança na legislação.
6: Na avaliação de Cleitinho, a medida deve avançar rapidamente no Senado, passando pelas comissões e sendo levada ao plenário o quanto antes. O parlamentar ressalta que a redução da jornada atende a uma demanda dos trabalhadores e, por isso, deve ser analisada com prioridade para o benefício da população.
13: Tudo que é para o povo, acho que tem que andar mais rápido. Passa nas comissões o mais rápido possível, porque eu tenho certeza que se fosse algum tipo de aumento em benefício da classe política, não demorava 5 meses, não. Então, espero que seja o mais rápido possível aqui, porque o povo espera.
5: Já o senador Carlos Portinho, do PL do Rio de Janeiro, é favorável que a proposta seja amplamente debatida no Senado antes da votação. De acordo com ele, por se tratar de uma medida com impacto para trabalhadores, empresas e para o futuro do país, é necessário ouvir representantes de diferentes setores e sanar dúvidas sobre os efeitos da redução da jornada.
6: Portinho destacou que a discussão deve buscar equilíbrio entre os interesses dos trabalhadores e dos empregadores, de forma a evitar prejuízos tanto para a geração de empregos quanto para a atividade produtiva.
14: O que eu tenho cobrado aqui é que essa discussão, ela passe nas comissões, sejam feitas audiências públicas, tem que estar o sindicato dos trabalhadores aqui, da mesma maneira que tem que estar os representantes do setor produtivo. É o que a gente quer discutir. Discutir é importante, é o trabalho do parlamentar.
5: Ganhar dinheiro com desinformação, discursos de ódio e ataques às mulheres pode passar a ser proibido.
6: Um projeto em análise no Senado quer impedir que conteúdos desse tipo sejam
15: registrados na internet para bloquear dinheiro com publicações ou discriminação. Se arrendando com conteúdos que já tenham sido considerados criminosos, também poderá ser punida. A autora, senadora Augusta Brito, do PT do Ceará, lembra que hoje esse tipo de violência também é impulsionada pelo interesse financeiro e reforça que a ideia é impedir que a liberdade de expressão seja usada como justificativa para a violência.

0: projeto, não censura.
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0: Ninguém. Ele apenas afirma que ódio e mentira não podem ser premiados com dinheiro, sem confundir isso com opinião.
1: Oh, just add new music to your playlists. 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
0: Não crítica, ironia, sátira ou debate legítimo.
2: O texto define discurso de ódio, misoginia e desinformação e estabelece regras para a defesa do responsável pela publicação, que será avisado em até 48 horas.
3: E um bom feriado.
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5: Comissão aprova manutenção de merenda escolar durante calamidades.
6: Avança projeto que proíbe a distinção de gênero entre...
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5: Projeto dificulta fechamento de salas para educação de jovens e adultos.
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6: Boa noite. Avança na Câmara a proposta que estabelece condições mais rigorosas para fechamento de turmas de educação de jovens e adultos. Acompanhe na reportagem de Luiz Cláudio Canuto.
7: A Comissão de Educação da Câmara aprovou o projeto que estabelece condições mais rigorosas para o fechamento de turmas presenciais na rede pública para a educação de jovens e adultos. Segundo o projeto, para fechar turmas, deve haver justificativa do órgão responsável pela gestão da educação, o diagnóstico do impacto da ação e uma manifestação da comunidade escolar e do Ministério Público. A proposta muda a Lei de Diretrizes e Bases da Educação Nacional. O texto do deputado Helder Salomão, do PT do Espírito Santo, foi aprovado conforme o parecer do relator, deputado Luiz Lima, do Novo do Rio de Janeiro. Lima afirma que a educação de jovens e adultos atende a um princípio da Constituição e expressa a garantia do direito à educação.
8: A gente ainda tem um percentual entre 25% e 30% de pessoas que passaram de 20 anos, que tem muita dificuldade com leitura, de compreensão de texto, e essas pessoas também ficam fora do mercado de trabalho. E esse projeto é extremamente meritório, porque facilita e avisa essas pessoas e comunica, faz com que as secretarias de educação, municipal e estadual, comuniquem às pessoas adultas do nosso país que é direito, sim, ela reingressar à sala de aula para ela aprender a ler, aprender a escrever de forma correta, melhorando a autoestima dessas pessoas.
7: O relator cita dados do IBGE de 2023, segundo os quais a taxa de alfabetização de brasileiros com 15 anos ou mais era de 94,6%, mas entre a população rural era pouco mais de 85%. Aproximadamente 11 milhões de pessoas entre 18 e 29 anos de idade ainda não completaram o ensino médio. O projeto que estabelece condições prévias para o fechamento de turmas presenciais de educação de jovens e adultos na rede pública vai ser analisado agora pela Comissão de Constituição e Justiça. Para virar lei, precisa ser aprovado pelos deputados e senadores. Da Rádio Câmara de Brasília, Luiz Cláudio Canuto.
4: Educação.
5: Comissão aprova a proposta que prevê manutenção de merenda escolar em caso de calamidade pública. A repórter Mônica Tati tem os detalhes.
9: A alimentação escolar poderá ser garantida mesmo em caso de situação de emergência ou estado de calamidade pública reconhecida ou decretada pelo governo federal. É o que prevê projeto aprovado pela Comissão de Educação da Câmara, como explica a relatora, a deputada Sâmia Bonfim, do PSOL de São Paulo.
10: É sabido que, no período letivo, a merenda escolar eventualmente é a única refeição dos educandos mais vulneráveis economicamente. Dessa forma, fazendo justiça às proposições pertinentes, todas elas certamente motivadas pela recente experiência de paralisação das escolas e de aumento da vulnerabilidade das famílias dos estudantes mais pobres, somos pela aprovação do projeto principal.
9: O texto da deputada Sâmia Bonfim também estabelece que se as refeições não puderem ser feitas no ambiente escolar, será garantida a entrega de cestas básicas para as famílias dos alunos que estejam inscritas no Cadastro Único do Governo Federal. O projeto, que prevê a garantia de merenda escolar em caso de situação de emergência ou de calamidade pública,

0: pública ainda tem que ser votado por mais três comissões da Câmara. Se for aprovado em todas, pode seguir direto para a votação no Senado. Da Rádio Câmara de Brasília, Mônica Tati.
1: Relações Exteriores.
2: Sargento Faur, do PL do Paraná, rebate acusações de que integrantes da oposição teriam atuado junto aos Estados Unidos para incentivar o aumento das tarifas contra produtos brasileiros. Ele afirma que defende a busca do diálogo para evitar medidas que prejudiquem o país.
3: Sargento Faur também apoia a classificação de facções criminosas brasileiras como organizações terroristas. O parlamentar avalia que a medida contribui para a efetividade do enfrentamento ao PCC e ao Comando Vermelho.
2: Tadeu Venere, do PT do Paraná, critica a atuação da oposição no caso das tarifas dos Estados Unidos sobre produtos brasileiros. Para ele, houve estímulo a medidas comerciais contra o Brasil. O deputado considera que a articulação externa tenta desgastar o governo federal.
3: Tadeu Venere contesta a tentativa de relacionar o aumento das tarifas apenas a decisões soberanas do governo dos Estados Unidos. O legislador defende a via diplomática e cobra explicações de parlamentares que fazem oposição ao Executivo Federal.
2: Padre João, do PT de Minas Gerais, considera a viagem de parlamentares da oposição aos Estados Unidos uma ameaça à soberania brasileira. Ele pondera que representantes eleitos não podem atuar no exterior contra a economia nacional, nem contra serviços como o PIX.
3: Padre João cobra uma reação do Congresso diante de iniciativas que, em sua visão, incentivam o aumento de tarifas dos Estados Unidos contra produtos nacionais. O deputado argumenta que o papel da oposição é fiscalizar o governo federal e não apoiar medidas contra o Brasil.
2: Érica Cocai, do PT do Distrito Federal, acusa parte da oposição de ser submissa aos interesses estrangeiros, especialmente dos Estados Unidos. Ela critica articulações que prejudicam a economia nacional e entregam recursos estratégicos, como terras raras e minerais críticos.
3: Na visão de Érica Cocai, o governo anterior foi omisso no combate ao crime organizado e permitiu o avanço de milícias e de esquemas financeiros fraudulentos. A deputada reafirma o compromisso da gestão petista com a defesa da soberania nacional e da democracia.
1: Trabalho.
2: Avança nas comissões o projeto que proíbe a distinção de gênero em concursos e carreiras da PM e dos bombeiros. Mais detalhes com a repórter Maria Neves.
4: A Comissão de Segurança Pública da Câmara dos Deputados aprovou proposta que proíbe a distinção entre homens e mulheres nos concursos públicos e nas carreiras de polícias militares e de bombeiros militares. O texto proíbe expressamente a adoção de limites de vagas para mulheres nas leis estaduais e do Distrito Federal. O relator, deputado delegado Paulo Bilinski, do PL de São Paulo, incluiu na proposta que os critérios de avaliação física também devem ser os mesmos para homens e mulheres. Relatora na Comissão de Defesa dos Direitos das Mulheres, a deputada Carol D'Artora, do PT do Paraná, afirma que o objetivo do projeto é garantir isonomia de gênero nos processos de seleção para as polícias e bombeiros militares.
5: Existem critérios que não são técnicos, existem percentuais máximos para o ingresso de mulheres e tudo isso vai a um desencontro daquilo que tem sido proposto no mundo inteiro.
4: Como as polícias e os bombeiros militares são de responsabilidade dos estados, as regras dos concursos diferem de um local para outro. Em Goiás, por exemplo, a legislação limitava a 10% o número de mulheres nas corporações. Em 2023, no entanto, o Supremo Tribunal Federal considerou essa regra discriminatória e, portanto, inconstitucional. Ao apresentar o texto, em 2023, o deputado Pedro Aihara, de Minas Gerais, ele mesmo bombeiro militar, afirmou que o Conselho Nacional da Categoria estimava que as mulheres ocupavam menos de 14% das vagas nas corporações de todo o país. No mesmo ano, de acordo com o Anuário Brasileiro de Segurança Pública, a média de mulheres nas polícias militares era de 12%. A proposta que proíbe discriminação de gênero para ingresso e ascensão nas carreiras militares dos estados ainda será analisada pela Comissão de Constituição e Justiça. Da Rádio Câmara de Brasília, Maria Neves.
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1: Justiça.
3: Marcel Van Hatten, do Novo, do Rio Grande do Sul, denuncia um novo acordo de cooperação entre o INSS e a Confederação Nacional dos Trabalhadores na Agricultura. Ele lembra que a entidade esteve no centro das investigações sobre descontos ilegais nas aposentadorias de milhões de brasileiros.
2: De acordo com Marcel Van Hatten, a mudança no comando do órgão previdenciário abriu caminho para o retorno de práticas criminosas. O deputado faz um alerta aos aposentados e pensionistas para o risco de novas cobranças não autorizadas.
1: Previdência.
3: A Câmara dos Deputados analisa a redução da idade mínima para aposentadoria especial por periculosidade. Proposta nesse sentido já avançou duas comissões, como informa a repórter Sofia Peçanha.
7: Trabalhadores que atuam em atividades que oferecem riscos à saúde ou à integridade física são o foco do projeto de lei em discussão na Câmara dos Deputados. A proposta, já aprovada pela Comissão de Previdência, Assistência Social, Infância, Adolescência e Família da Câmara, reduz a idade mínima para a concessão de aposentadoria especial a esses trabalhadores expostos a agentes nocivos. De acordo com o projeto, o tempo mínimo de contribuição para aposentadoria especial pode ser de 15, 20 ou 25 anos, dependendo do grau de risco da atividade. Ou seja, quanto maior o risco à saúde ou à integridade física do trabalhador, menor o tempo exigido. A reforma da Previdência estabeleceu como idades mínimas de 55, 58 e 60 anos. Agora, a proposta reduz as idades para 40, 45 e 48 anos. Na comissão, o relator, o deputado Pastor Eurico, de Pernambuco, mudou o texto original, apresentado pelo deputado Alberto Fraga, do PL do Distrito Federal, além de aproveitar alterações aprovadas pela Comissão do Trabalho anteriormente. Pastor Eurico ressaltou que as mudanças nas regras da reforma da Previdência são uma reivindicação antiga dos trabalhadores expostos a agentes nocivos.
8: Então, essas pessoas estão tendo prejuízo e há muitos desses profissionais que já poderiam estar aposentados, estão com risco de vida, saúde muito afetada, muito abalado. Alguns estão com idade avançada, se ele sai do emprego hoje, ninguém mais o quer. Então, nossa preocupação é de honrarmos, respeitarmos, considerarmos e validar essas pessoas que prestaram em todo esse período de sua vida esse serviço à sociedade.
7: Pelo texto, o valor do benefício inicial passa a ser de 100% da média de contribuições. Desde a reforma da Previdência, o cálculo do benefício leva em conta apenas 60% da média de contribuições, mais 2% para cada ano que exceda 15 anos de contribuição para mulheres e 20 anos para homens. A proposta considera ainda a periculosidade da atividade e não apenas os riscos à saúde, contemplando a exposição a agentes químicos, físicos e biológicos, além dos que exercem atividades consideradas perigosas. Entre os exemplos citados estão trabalhos com explosivos, eletricidade, materiais inflamáveis, radiação, ruído e calor excessivos, além de atividades de vigilância patrimonial ou pessoal e transporte de valores. Agora, o projeto que reduz a idade mínima para a aposentadoria do trabalhador exposto a agentes nocivos precisa ser analisado por duas comissões antes do plenário. Para virar lei, precisa ser aprovado pela Câmara e pelo Senado. Da Rádio Câmara de Brasília, Sofia Peçanha.
1: Ciência e tecnologia.
2: Heloísa Helena, da Rede do Rio de Janeiro, apresentou o projeto para proibir as bets no Brasil. A deputada afirma que as apostas online provocam endividamento, desespero familiar e sofrimento entre jovens atingidos pela jogatina.
3: Heloísa Helena critica a arrecadação obtida pelo governo federal com a regulamentação das apostas. Ela aponta que a tributação transforma a exploração econômica das famílias em fonte de receita pública, sem enfrentar os danos sociais causados pelas bets.
1: Saúde.
2: comissão aprova projeto que valoriza escolas de saúde pública como estratégicas para o SUS. A repórter Júlia Lopes nos conta os detalhes.
9: A Câmara dos Deputados reconheceu as escolas de saúde pública, que são instituições voltadas à formação, qualificação e treinamento de profissionais da área, como instituições técnico-científicas do SUS, o Sistema Único de Saúde. O projeto, aprovado na Comissão de Constituição e Justiça, reconhece que essas escolas são capazes de produzir e desenvolver conhecimento e tecnologias, além de preparar profissionais para atuar em situações de emergência em saúde pública. O texto aprovado pela CCJ, por recomendação da relatora, deputada Lídice da Mata, do PSB da Bahia, manteve a versão apresentada pela Comissão de Saúde, que define normas gerais para a atuação dessas escolas. Na avaliação do autor do projeto, o deputado Jorge Sola, do PT da Bahia, a medida é de grande importância para as escolas de saúde pública. Ele destacou ainda que a proposta foi elaborada em conjunto com essas instituições.
10: São escolas que têm um papel muito importante no sistema único de saúde e que não estavam previstos no nosso arcabouço legal do SUS.
9: De acordo com a Rede Brasileira de Escolas de Saúde Pública, existem atualmente cerca de 50 instituições desse tipo no país, vinculadas aos estados ou a centros universitários, com atuação nas áreas de saúde pública e saúde coletiva. O projeto, que valoriza a produção de conhecimento e inovação nas escolas de saúde pública, segue agora para o Senado. Da Rádio Câmara de Brasília, Júlia Lopes.
1: Economia.
3: Ao fazer um balanço da gestão federal, Cabo Gilberto Silva, do PL da Paraíba, considera que o atual governo não cumpriu as promessas de campanha. Segundo o deputado, o executivo apresenta desgastes em áreas como saúde, educação, economia e segurança pública.
2: Na visão de Cabo Gilberto Silva, a solução para os problemas do país passa por uma mudança na condução política e econômica. Ele defende a construção de alianças partidárias que tenham como objetivo a atração de investimentos e redução da carga tributária.
1: Meio ambiente.
3: Câmara analisa reforço das medidas contra incêndios florestais. O repórter José Carlos Oliveira tem as informações.
11: Projeto de lei do deputado Dr. Zacarias Calil, de Goiás, aumenta a punição para quem provoca incêndios em florestas, matas, pastagens e outras áreas de vegetação no Brasil. A pena para quem comete tais crimes pode dobrar em relação à atual, com previsão de 4 a 8 anos de reclusão e multa quando a queimada acontecer em unidades de conservação, terras indígenas, reservas legais e áreas de preservação permanente. Além da responsabilização individual dos culpados, a proposta prevê a responsabilidade solidária de empresas e pessoas que financiem, incentivem ou estejam diretamente envolvidas em atividades que resultem em incêndios ilegais. O texto foi aprovado na Comissão de Educação com relatoria do deputado Luiz Fernando Vampiro, do MDB de Santa Catarina.
12: Esse projeto é um projeto amplo, ele trata efetivamente sobre prevenção e conscientização das queimadas no Brasil e, em relação à Comissão de Educação, era específico a parceria entre o Ministério do Meio Ambiente e do Ministério da Educação acerca das políticas a serem implementadas dentro das salas de aula, obviamente de material didático, aperfeiçoamento, capacitação de recursos humanos, para poder estar divulgando efetivamente ações que possam inibir e minimizar os impactos das queimadas no país.
11: O projeto de lei ainda prevê um selo verde de combate a incêndios a ser concedido a empresas que adotem práticas sustentáveis. Também determina a criação de um Centro Nacional de Prevenção a Incêndios Florestais para coordenar essas ações em todo o país. O texto está em análise agora na Comissão de Meio Ambiente. Da Rádio Câmara de Brasília, José Carlos Oliveira.
1: Desenvolvimento Regional.
2: Hildo Rocha, do MDB, exalta o programa Maranhão Livre da Fome, criado pelo governo estadual para combater a insegurança alimentar. Segundo o deputado, a iniciativa alia transferência de renda e capacitação profissional para famílias em situação de vulnerabilidade.
3: Hildo Rocha informa que o programa obteve resultados positivos na inclusão produtiva de beneficiários. O parlamentar acrescenta que a medida deve ser apresentada ao governo da Finlândia como exemplo de política pública voltada ao combate à pobreza e à fome.
1: Transportes.
2: Joaquim Passarinho, do PL do Pará, apela aos governos federal e estadual por intervenção imediata nas estradas do norte do país. Segundo ele, a precariedade das BRs e PAs prejudica o trânsito da população, encarece o escoamento da produção e impede o desenvolvimento da região.
3: Joaquim Passarinho ressalta a posição dos portos do Norte pela proximidade com o Canal do Panamá e com os Estados Unidos. No entanto, ele afirma que as más condições das estradas eliminam essa vantagem, o que justifica obras urgentes na Transamazônica e na BR-163 durante a estiagem das chuvas.
2: Termina agora o Jornal Câmara dos Deputados, produzido pela Rádio Câmara. O programa teve trabalhos técnicos de Wellington Teles e apresentação de Verônica Lima e Márcio Aquilissardi. Boa noite.
3: A Voz do Brasil volta na sexta-feira. Boa noite e bom feriado.
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0: 17.
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2: 11:30.
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2: Meia-noite e quatro.
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1: Meia-noite 39.
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1: Meia-noite e 48.

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2: 1611.
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1: 1:40.
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1: 1h46.
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2: 12 e 11.
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1: 12h43.
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1: 3 e 1. O que?

0: 3:15.
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1: 4 horas.
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2: 4h54.
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1: 5:22.
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4: 5:51.
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0: Olha quem tá tocando.
1: É chique, liga a bateira.

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4: 6:21.
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0: 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E com essa aqui do Neil. A Ludmilla transformou em Era Tão Bom. E a novidade da Manu Batidão com a Simone Mendes. Ela a brasileirou também.
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2: Nós.

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1: A gente não sabe.

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2: Aí, pessoal, hoje vou lembrar da Feira Livre, a Feira Grande de Campina, a Feira de Campina Grande. Sábado de manhãzinha, bem cedinho, pegado na mão da minha avó, entrava pelo oitão, entre os tabuleiros de flores e as gaiolas de passarinhos. No box de seu Basto, canário golado, bebedouro, coxo, alçapão, periquito, papagaio, naquele tempo não existia a consciência necessária de liberdade, da preservação para evitar extinção. O balaeiro era freguês. Depois de pegar a rodilha, se acocorava para pôr o balaio na cabeça. Seguia bem atrás no pare, siga, sobe, desce. Há no mundo quem esqueça. Embalado, enviesado, tirando fino em carroça, parede, menino, mão na cintura com passada de marcha atlética, não era não, Alexandre? E eu extasiado me divertindo. O feijão era debulhado na hora e ficava exposto, na lona estendida no chão. Farinha num saco grande, branco, caneco de zinco brilhando de limpo, balança, peso de cobre, caderneta no canto em cima do balcão. Supermercado Dondon, armazém de miudeza, de couro, de flande, ferragem, loja de atacado, açougue, banca de carne, de peixe, barraca de frutas, verduras, grãos, secos e molhados. A feira entupida de todo tipo de gente. Madame comerciante, amancebado, prostituta, político, tocador de viola, pedinte, chapeado. A passeio, a trabalho, de todo jeito, todo troço junto, encangado, separado, misturado. Eita gota serena! Foi a feira de ordem. Foi dos animais, das tropeiros, Ariús, Cariri, hoje é patrimônio, atração, nossa feira central. Saudade imensa de minha avó Adi. Saudade de tudo, de lá, acolá, daquele inesquecível lugar. Se Deus quiser, quero um dia voltar, caminhar, contemplar, viajar um pouco antes de partir.
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1: Até.
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10: Ela

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2: Diego Vitor Hugo, João Bosco e Vinícius. Tá lindo demais. Joga a mãozinha em cima assim, vamos jogar a mãozinha em cima assim. Tá lindo! Pode continuar, vai.

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1: Obrigado.
0: Obrigado, Léo.
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2: Ai, tá com a vozinha gostosa, Elias.
1: Solange Almeida, com João Gomes. Se quiser, é assim.

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1: Aí quando saiu tudo pronto, eu ouvi a canção de Priscila Senna, né, cantar.
2: Especialmente pra mim. Ficou lindo. Ficou muito lindo essa, o lance do refrão da troca, né? Essa fase.

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3: Hoje é quinta-feira, é dia 4 de junho de 2026. Governador Lucas, como vai? Tudo bem?
4: Tudo bem, Luiz. E você?
3: Tô ótimo. Eu quero falar de acessibilidade, de inclusão, de cuidado com as pessoas. Por que que eu decidi conversar isso hoje com o senhor? Porque depois que eu vi o Centro de Recuperação e de Atendimento às Pessoas Autistas, a gente pode dizer, lá de Picuí, a gente pode dizer que o governo é um governo de inclusão, governador?
4: Com certeza, Luiz. Esse centro que você citou é uma prova e um exemplo disso, porque foi algo que, inclusive, foi um pleito de mães atípicas que pediram de forma na participação que elas tiveram lá numa audiência do orçamento democrático. E elas pediam porque justamente precisavam se deslocar para Campina Grande, se deslocar para João Pessoa até, né, saindo de Picuí para lá para poder fazer a terapia dos seus filhos. E com muita sensibilidade nós decidimos abrir lá esse centro que vai atender cerca de 500 famílias e cuidar das pessoas, trazer qualidade de vida. E esse trabalho de regionalização, né, de fazer, oferecer um serviço como esse em uma determinada região, tem sido uma prioridade e vai continuar sendo do nosso governo. Então, realmente, é prioridade em nossa gestão.
3: Falar de inclusão, o senhor determinou também a presidenta da FUNAD, a doutora Simone Jordão, que essa questão, além de atender, de cuidar, governador, tem que dar oportunidade a essas pessoas. Essa história do dia D, da empregabilidade, eu acho sensacional, porque você abre oportunidade para essas pessoas. Que resultado se tem quando abre-se vagas para as pessoas atípicas, para as pessoas com deficiência?
4: É, Luiz, esse tem sido também mais uma prioridade para a gente. Nessa semana, no último dia 26 de maio, tivemos o dia D da empregabilidade da pessoa com deficiência, realizado pelo governo através da Secretaria de Desenvolvimento Humano e também da FUNAD, né, oferecendo cerca de 300 vagas de emprego, né, para reunindo empresas parceiras que buscam inserir pessoas com deficiência no mercado de trabalho e ampliar e que buscam também ampliar a política de atendimento e fomento nesse setor de colocação das pessoas com deficiência. Cerca de 60 empresas atenderam a esse chamado, esse convite, né, e nós, esse ano, já são mais de 100 pessoas com deficiência inseridas no mercado de trabalho através dessas ações que nós temos realizado. No ano passado, foram 350 pessoas que busca fazer para fortalecer essa política.
3: A Secretaria do Desenvolvimento Humano tem essa tarefa. Quando o governo cuida com restaurantes, com alimentação, com esses cuidados, cuidando das pessoas com deficiência, o governo tem um plano também para promover essas pessoas, governador, para que elas alcancem, realizem seus sonhos e tenham oportunidades?
4: Com certeza, Luiz, nós queremos fazer justamente isso, dar oportunidades, fazer com que essas pessoas tenham e se sintam inseridas em nossa sociedade. E você fazer isso através de ações como a geração de um emprego, né, a contratação dessa pessoa em uma empresa, em uma instituição, é uma dessas formas. Não apenas a gente realizar ações que nós já realizamos, como a concessão a entrega, né, de cadeiras de rodas, a entrega de dispositivos para pessoas que precisam utilizar para melhorar a sua escuta, né, e também ações em várias áreas têm sido uma prioridade. Eu acho que um exemplo maior disso é não só o Centro de Atendimento ao Autista que você citou, que nós abrimos, mas também é o Parque Sensorial da Granja Santana, que foi o meu primeiro anúncio enquanto governador lá na Granja Santana, residência oficial e de trabalho do governador do estado. A gente vai e já...

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2: Natanzinho.
3: Ui.
2: Só nem é esse, hein?
3: Ai, Natanzinho.
1: Vai.

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3: Meio-dia.
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0: entregou.
1: Eita! Aí, pessoal, não parece, mas a palinha já começou. 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
2: Meio-dia e 19.
3: Vou apresentar para vocês agora uma dessas mulheres de se apaixonar. Luísa Sonza! Ei, gente!

0: Muito barulho pra Paula Toller! Que honra!
1: Obrigada, querida!
0: Muito obrigada! Obrigada, gente!

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2: Meio-dia e 48.
3: O original vocês sabem qual é, né? Lauana Prado Raiz é o nome. Quem sabe canta comigo assim, ó.

0: Coisa linda demais.
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0: Lazarina!
1: 1:31.
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3: 1:39.
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0: 10 horas.
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5: Já

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1: Como é que não chonou?
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3: 12 e 12.

0: Obrigada, maravilhosos.
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2: 12h49.
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2: Que honra, Mel! 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
1: 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Vamos cantar!

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2: 3 e 13.
3: Aí quando saiu tudo pronto, que eu ouvi a canção de Priscila Senna, né, cantar.
4: Especialmente pra mim. Ficou linda. Ficou muito linda o lance do refrão da troca, né? Essa fase.

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5: Você nem percebeu que aquele foi o nosso último dormir com os anjos. Você

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Hoje, elas são um dos símbolos mais reconhecidos do São João e ajudam a criar o clima típico que encanta pessoas de todas as idades. 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
0: Solange Almeida, com João Gomes. Se quiser, é assim.

0: 24 horas.
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1: 419.

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3: Lindo demais, Fortaleza.
0: Diego e Vitor Hugo.
4: Atenção, 4:37.

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6: 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E o mês de junho oferece a última chance de um feriado prolongado antes do fim do ano. Segundo a ANAC, neste mesmo período, no ano passado, os aeroportos brasileiros tiveram a movimentação de mais de 2 milhões de passageiros. Portanto, se você pretende viajar neste feriado, mesmo dentro do Brasil, tão importante quanto a escolha do destino e organizar as malas é contratar um seguro viagem. O seguro viagem conta com coberturas durante seu descanso, que vão desde despesas médicas odontológicas até uma assistência 24 horas que ajuda a lidar com situações inesperadas, como extravio de bagagem e outros imprevistos. Quer saber mais? 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

0: 5:30.
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0: Gustavo Mioto, tamo junto.
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2: Que alegria. Estamos juntos, misturados e conectados com a informação. Boa noite para você em toda a Paraíba. Obrigado pelo carinho. Vamos que vamos neste feriado, neste ponto facultativo de Corpus Christi.

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0: Violência. Motorista de transporte por aplicativo é preso suspeito de estuprar passageira da capital paraibana. Inclusão. Durante a agenda em João Pessoa, ministro do Turismo anuncia programa de crédito para mulheres empreendedoras vítimas de violência doméstica. Cultura. Maior São João do mundo hoje em Campina Grande terá shows de Dorgival Dantas e Samia Maia. No Cariri, Cabaceiras abre programação da festa do Bode Rei em homenagem ao rei do cangaço Lampião. 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Sertão, Pombal sedia

0: leve na maior parte da Paraíba. A temperatura vai oscilar entre a máxima 29 graus e a mínima 24 graus. Agora, a hora na Paraíba, 6:04. Essa é a Hora H.
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0: Paraibanos, paraibanos e paraibanas. Na polarização política do Brasil, ao aproximar das eleições, nem Deus é poupado. Aliás, virou um instrumento de um cabo de guerra. É como se Deus também fosse cabo eleitoral, ou pelo menos o novo. A marcha para Jesus em São Paulo terminou virando um ringue político. Nela, o pré-candidato à presidência da República, Flávio Bolsonaro, do PL do Rio de Janeiro, no discurso disse que, no discurso, não na oração, no discurso da marcha para Jesus, que não deveria nem ter isso, ele disse que o mal vai ser expulso do governo do Brasil e que o país vive uma guerra espiritual. Foi o que ele disse nesse evento evangélico em São Paulo, no dia de Corpus Christi. Também presente ao evento, o advogado-geral da União, Jorge Messias, falou e citou o presidente Lula em seu discurso, mas fez uma ponderação ao dizer que aquele não era lugar nem ocasião para palanque. E disse: o presidente Lula me enviou aqui e me pediu algumas coisas. Me pediu para levar o amor, a palavra de amor, de comunhão, e disse que aqui não é lugar para comício. Já Flávio Bolsonaro manteve o tom. Vamos orar pelo Brasil. Essa guerra é espiritual. É a maior resposta que podemos dar ao mal que vai ser expulso do governo do Brasil nesse ano. Foi a tônica. Ou seja, a instrumentalização do nome de Deus com artifícios de manipulação da fé cristã está absolutamente, mais do que nunca, escancarada. É aquele velho discurso de colocar o outro como o mal. E o outro como o mal precisa ser combatido e justifica tudo. Inclusive ignorar os próprios males dos seus candidatos. Os seus erros, os seus desacertos. É algo que chega ao nível de violência espiritual, para usar um termo do mundo evangélico. O problema aí não é nem misturar política e fé, que já é um problema. O problema é usar Deus como ferramenta de poder, de disputa. Política. E aí tem uma estratégia, porque quando o adversário é tratado como Satanás, não há mais espaço para debater ideias. Basta destruir, eliminar o inimigo. O outro nunca tem alguma chance de ter razão. Não há motivo nem circunstância para se ouvir o argumento. Pelo contrário, abre-se espaço para, literalmente, uma batalha, uma guerra. É a instrumentalização do sagrado dentro do processo eminentemente humano de disputa de poder, quando não de disputa de dinheiro, de patrimônio. E é assim que muitas lideranças transformam o voto em ato de fé. E, lamentavelmente, trazem para perto de si muita gente que não percebe a estratégia e que se deixa levar por esse tipo de argumento.

interpretação, até por bons propósitos, por se achar no dever de se alistar nessa guerra, entre aspas, espiritual. Buscar Deus no discurso e, ao mesmo tempo, negociar com falhas de lideranças que usam o nome de Deus, relativizá-las, porque, no fundo, a guerra é essa mesmo, do bem contra o mal, não tem amparo evangélico no evangelho, na palavra de Deus, na Bíblia, seja lá qual lado quiser utilizar essa ferramenta ou colocar Deus no lugar que ele nunca quis estar, o palanque. E o que nós temos visto é uma espécie de marketing religioso que divide, inclusive, miseravelmente as igrejas, ao ponto de cristãos serem avaliados se são mais ou menos cristãos, se estão mais ou menos salvos, a depender da escolha do voto, da escolha sobre política, sobre os destinos do país, sobre convicções de ordem administrativa também. Tentam fazer de Deus um cabo eleitoral. Mas Jesus nunca pediu a ninguém para votar nele, nem muito menos usou o medo do diabo para isso.

paraibanos e paraibanas, na despedida do dia, nas boas-vindas da noite, nós nos juntamos aqui mais uma vez para agradecer ao nosso bom, generoso, misericordioso e justo Deus. Deus disse ao povo: saia do Egito e vá para a terra onde eu vou preparar, a terra que eu vou dar. Deus muitas vezes, antes de fazer, cumprir o seu propósito, antes de fazer as pessoas, Ele fez os lugares. Lugar importa. Muitas vezes dizemos que há pessoas certas nos lugares certos, e é verdade. Pessoas certas nos lugares certos conseguem obter bênçãos. Pessoas certas nos lugares errados são um grande desperdício, porque terminam opressas. Por exemplo, na natureza, plantas que são de ambientes mais úmidos, mais frescos, elas não conseguem sobreviver a um sol escaldante. É da natureza dela.

0: É o lugar que faz a diferença. Portanto, também quem insiste em ficar onde não deveria estar, onde não deveria mais estar, também não vai conseguir se tornar aquilo que deveria se tornar. Por isso, quando desertos se alongam, se prorrogam indefinidamente, é preciso repensar o caminho, é preciso repensar a estratégia e a trajetória, mesmo que para isso seja necessário renunciar, perder. Quem não tem coragem de perder não está pronto para ganhar. O Salmo diz assim: que eu vou instruir você e te ensinarei o caminho que você deve andar. Quais caminhos você tem andado? Quais são as veredas que tem realizado o curso da sua trajetória? Está prestes a ter que escolher um caminho, a renunciar a outro? Pense sobre isso, porque Egito, lugar de escravidão, de opressão, nunca é lugar de permanência. Então não estabeleça residência nesse lugar de desconforto. Egito não é lugar de permanência, nem deserto. É destino. Deserto é passagem. Então, levante-se agora, onde quer que você esteja ouvindo esta mensagem. Não importa como você esteja, levante-se e ande. Porque a terra prometida, aquilo que Deus prometeu a você, pode já estar bem diante da sua frente. Basta você levantar, andar, ver e chegar.
1: Seis no ar aqui. Opa! Alô, alô, Paraíba, alô, paraibanos e paraibanas. Como vai você? Tudo bem? Vamos juntos a partir de agora. Obrigado a você que escolhe estar nesse feriado bem informado aqui na Hora H. Notícia não tira férias, informação não tira folga. A gente tá batendo ponto aqui, batendo ponto, tocando o barco em frente para deixar você de toda a Paraíba bem informado. A partir de João Pessoa, da Rádio Pop FM 89,3, a cabeça de rede para todo o estado. Alô, Anderson Máquina, na Central Pop de Controle. Um abraço para você. Alô, Campina Grande, na Rádio Pop Cariri 101.1 FM. Alô, Naomi, um abraço, Naomi, no comando, no centro dos botões da Rainha da Borborema, do compartimento da Borborema. Obrigado e obrigado a você nas emissoras da Rede Mais em todo o estado. Boa noite, Souza, na Progresso FM 103,5. Alô, Jota César, ele que está ligando a máquina potente.
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1: Da Progresso FM para a gente falar com a região de Souza e o Vale dos Dinossauros. Boa noite, Patos, na Itatiunga FM. Aquele abraço. Alô, a Serra do Teixeira, na Rádio Princesa FM. Alô, Cariri Paraibano, na Independência FM, vamos que vamos. É informação sem parar a partir de agora, aqui na Hora H.
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1: 6h18 aqui na Hora H. Mais um caso de abuso sexual contra mulheres na Paraíba. Dessa vez, um motorista de transporte por aplicativo foi preso porque ele é suspeito de estuprar uma passageira do carro do veículo durante uma corrida. Onde esse fato aconteceu, o que diz e aponta a

0: nesta quinta-feira, mas esse crime aconteceu em Limeira, quando a vítima de 18 anos sofreu a agressão sexual no momento em que saía da Universidade Federal da Paraíba, pegou esse aplicativo, já estava chegando próximo à casa dela no bairro dos Pancados e foi vítima dessa violência. A polícia foi acionada a partir dos profissionais da UPA dos Bancários, que atenderam a vítima. A ocorrência foi registrada lá na Delegacia de Atendimento à Mulher, lá no bairro do Gás, na Central de Polícia, na Cidade da Polícia. Com base nas informações prestadas pela vítima e também a partir de análises de imagens de câmeras de segurança, o suspeito foi identificado e foi localizado, foi preso ainda em flagrante. Como já disse, nesta quinta-feira, o auto de prisão, inclusive, foi lavrado lá na Delegacia de Apoio à Mulher. E ele agora está à disposição da Justiça e deve passar por audiência de custódia. Infelizmente, mais um fato envolvendo violência. Uma jovem de 18 anos que, com certeza, infelizmente, vai carregar esse trauma pela vida toda, Heron. Você.
1: Obrigado, Albemar Santos, pela informação. Meu irmão, a gente quase não acredita nesse tipo de situação, né? Porque um motorista de aplicativo do Uber, em tese, ele está monitorado. Ele, quando você pega aquela viagem, está lá no sistema do aplicativo de Uber. Você pode compartilhar, ou seja, é fácil de chegar até a figura, até o acusado, até o agressor. E mesmo assim, isso não impediu esse caso de violência sexual que está sendo investigado pela polícia. 6h20 na Hora H agora. 6h20. Um abraço para você que já começou a interagir nos nossos canais de comunicação na Hora H desta quinta-feira, dia de Corpus Christi. Na Central da Interação, 993-46-5236. 993-46-5236. Mensagem de áudio, se identifique, diga de onde está falando e pode mandar o seu recado. É um prazer falar com você. No YouTube, youtube.com/MaisTV, para você mandar sua mensagem, acompanhar em áudio e vídeo o programa agora. Se inscreva no canal da Mais TV, vá no YouTube agora, youtube.com/MaisTV. Acompanhe a gente também no YouTube da Rádio Pop FM 89,3, na TV Diário do Sertão, em Cajazeiras, para toda a Paraíba, para todo o sertão do Nordeste brasileiro. Um abraço para quem está com a gente. Já tem gente ouvindo a Hora H e falando aqui, direto do Curimataú, Paraibano, é o Clodoaldo. Alô, Clodoaldo. Boa noite, Clodoaldo.
2: Boa noite, meu amigo Heron, Ciri, tudo bom? Aqui é Clodoaldo Pereira, da cidade de Cuité, Curimataú, da Paraíba, né?

0: passa a ofender você. O debate é sobre você, não é mais sobre as coisas, sobre os fatos, é sobre pessoas. Aí não dá, é melhor silenciar, né? Ninguém vai querer convencer quem não quer ser convencido a nada, não quer nem ouvir, então pra que perder tempo, né? Alô, ele é aqui Moreno, em João Pessoa, Zé Neron. É uma honra tê-lo em nossa casa, em pleno feriado. O Eliakim Moreno está no bairro do Gás, eu na capital paraibana.
1: Um abraço.
0: Tá ligado na Rádio Pop FM 89,3. Um abraço, meu irmão.
1: Um abraço.
0: Obrigado pelo carinho, valeu pela audiência. Alô, Oscar Xavier, companheiro jornalista. Abraço para você, Oscar. Obrigado pela audiência. Daqui a pouco nós vamos a Campina Grande conversar com Daniela Pimentel, com as informações do São João de Campina Grande hoje na noite de hoje. Aliás, vamos acionar logo Daniela Pimentel, ela já está no link agora. Alô, Daniela Pimentel, quais são as atrações de hoje do São João de Campina Grande? Daniela, girando com a informação direto dos estúdios da Rádio Pop Cariri, senti 1.1 FM. Boa noite, Daniela Pimentel. Vai que é tu.
2: Todo mundo que está acompanhando a gente. Olha, Heron, hoje é o segundo dia de festa, né, no Parque do Povo. O maior São João do mundo teve início ontem. Inclusive, vale ressaltar, com o Parque do Povo lotado, quartel-general do Forró, primeiro dia de festa, véspera de feriado. E hoje a programação segue atraindo também uma grande multidão. Micael Santos se apresenta a partir das 7 da noite, depois vem Samia Maia a partir das 9 da noite. Na sequência, sobe ao palco principal do Parque do Povo o cantor Dorgival Dantas. E encerrando a noite, o projeto A Vontade, que é com Raíssa e a Rodada, Zezo e Luan, a partir de 1 hora da manhã. Então,

0: todo cerca de 3 milhões e meio de pessoas e movimentar mais de 800 milhões de reais. Eron Cid, eu volto com você.
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2: É multidão ontem no Parque do Povo para ver, entre outras atrações, João Gomes e o seu projeto Dominguinho. Eu sou com o pé direito, São João de Campina Grande. 6h24 na hora H, mas daqui a pouco tem um outro lado dessa história. Tem servidores da Prefeitura de Campina Grande protestando contra a gestão, paralisando e querendo providências salariais. Daqui a pouco a gente conversa aqui no programa com o presidente do Sintab, o Franklin Icaz. 6h25, hora do intervalo. Nos próximos minutos, você vai ouvir aqui na Hora H. Em João Pessoa, durante o Fórum Internacional das Mulheres do Turismo, ministro do Turismo Gustavo Feliciano anunciou o programa que oferece créditos a mulheres empreendedoras e conversou mais. E ainda, no Sertão da Paraíba, sexta-feira vai ser mais uma plenária do Orçamento Democrático do Estado, só que em Pombal. E lá nos bastidores da política de Pombal tem uma expectativa. É um evento que pode juntar pela primeira vez aniversários históricos. O ex-prefeito Vericinho com a ex-prefeita e ex-secretária, ex-deputada Poliana Werton. Vão caber no mesmo espaço? Água e óleo vão se juntar em Pombal? Lucas Ribeiro vai conseguir este milagre? É o que se pergunta em Pombal. Daqui a pouco João Alencar tem essa informação. Ainda cultura, festa na Paraíba. Cabaceiras abre programação da festa do Bode Rei em homenagem ao Rei do Cangaço. Nós vamos ao Cariri Paraibano, aos estúdios da Rádio Independente FM, trazer essa notícia aqui no programa. Essas e outras já já, aqui na Hora H. O dia inteiro, em uma hora.

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3: 6:30, estamos de volta, voltando com essa Paraíba de audiência. Obrigado a você que volta com a gente. Vamos que vamos, Paraíba. Para quem está com a gente no youtube.com/maisTV, obrigado pelo carinho, valeu pela companhia. Vamos que vamos. Só saber quem está aqui bem rapidinho agora, no YouTube da maisTV. Será que eu estou no lugar certo aqui? Ou me confundi? Vamos lá. Estou sim. É, quinta-feira, 4 de junho, é isso mesmo, sou eu, tô me reconhecendo aqui. Boa noite. Alô, alô, Lázaro Martins, alô, Flaviano Meirelles, em Tambaúzinho, aquele abraço, meu irmão, obrigado pelo carinho. Clodoaldo Motos dizendo boa noite, Heron, já falei dele, Clodoaldo de Cuité, obrigado, Clodoaldo, valeu pela companhia. Olha quem tá batendo ponto aqui, é Marcelo Pontes. Boa noite, Marcelo, como vai você, Marcelo? Aquele abraço, Marcelo. Vamos que vamos, Marcelo Pontes. Alô, cadê aqui, rapaz? João Alencar, direto de Pombal, daqui a pouco ele entra no programa aqui, 6:30, 6:31 agora na Hora H. Por telefone, a gente conversa agora com o presidente do Sintab, o Sindicato dos Trabalhadores do Compartimento da Borborema, o Franklin Cass. Ontem, o Sintab, os servidores fizeram um protesto reclamando das questões salariais em Campina Grande e no dia da abertura do maior São João do Mundo. É com o Franklin que a gente conversa agora para entender o que está acontecendo. Franklin, antes de qualquer pergunta, obrigado por falar aqui com o programa Hora H. Boa noite.
5: Boa noite, Heron. Boa noite a todos os ouvintes do programa Hora H. E a gente está aqui já agradecendo esse espaço, né, de tamanha audiência no estado inteiro para informar toda a Paraíba os motivos que levaram os servidores aqui de Campina Grande a deflagrarem uma greve.
3: Por que essa paralisação e esse movimento ontem, exatamente em poucas horas antes da abertura oficial do maior São João do Mundo?
5: Heron, nós tivemos uma assembleia essa semana que deflagrou a greve. Depois de muitas tentativas de negociação com o prefeito, depois de ter audiência com o prefeito Bruno se comprometeu, né, prometeu e se comprometeu a garantir o direito dos trabalhadores a partir da pauta que nós apresentamos para ele. Ele pediu um tempo para que a gente pudesse, para que ele pudesse, de fato, né, cumprir aquilo que ele estava prometendo. Nós, né, concedemos esse tempo. Essa assembleia, né, que essa semana os servidores deflagraram a greve nessa assembleia e decidiram, na própria assembleia, que faria um ato, né, no Parque do Povo, na abertura do maior São João do Mundo, exatamente para fazer pressão, para ver se o governo...
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5: Volta a negociar, abre uma mesa de negociação e a gente possa ter uma solução para os problemas que foram apresentados. Heron, tem servidores em Campina Grande que ainda não tiveram reajuste salarial este ano. Esses servidores deflagraram greve. Tem servidores

0: Campina Grande que recebem menos de um salário mínimo no vencimento. Esses servidores deflagraram greve. Tem servidores que não receberam nem o IFA, nem o cofinanciamento, que é um recurso do governo federal que já chegou há muito tempo e que o governo, que o prefeito não repassou. Esses servidores entraram em greve. Os vigias estão com o risco de vida congelados há décadas, há 33 anos. O prefeito prometeu que iria atualizar o risco de vida deles, que hoje é de R$ 92,00, e não fez. Então, por tudo isso, os garis também estão sem reajuste esse ano ainda, né? E estão sem... As condições de trabalho dos garis são as mais precárias possíveis. Então, deflagraram greve também. Então, são várias as categorias que deflagraram greve porque o prefeito Bruno Penlima, infelizmente, não cumpriu nenhuma das promessas que ele fez.
1: Ainda há espaço para... O que é que a categoria, a partir dessa mobilização, espera? Que tipo de providências, que tipo de agenda? O que é que vocês estão aguardando a partir de agora, desde que vocês deflagraram esse movimento?
0: A greve é a última fase de uma luta, né? Ninguém começa uma greve... ninguém começa uma luta com uma greve, né? A gente começa... com as assembleias, com as visitas aos locais de trabalho, né? Nós tivemos diversas audiências com os secretários e uma audiência com o prefeito. Nada disso foi suficiente para a gente avançar nas negociações e resolver as pautas, o governo atender as pautas dos servidores. O que é que a gente espera a partir de agora? Nós temos uma assembleia já, né, marcada para segunda-feira, para avaliar e decidir quais são os próximos passos, né, da nossa luta, mas até lá a gente espera que o prefeito possa chamar, né, que o prefeito possa esquecer um pouco a festa de São João, né, parar um tempo para poder também atender os servidores, porque senão essa greve vai se estender e não é isso que a gente quer. A gente quer que o governo atenda as nossas pautas, né, que são pautas que o prefeito pediu, inclusive, Heron. São dezenas de pautas que nós acabamos abrindo mão para atender um pedido do próprio prefeito que a gente pudesse apresentar as prioridades. Então nós apresentamos de dezenas de pautas apenas 4 itens. E o ano passado o prefeito nos recebeu exatamente no período de São João, né? Vai fazer um ano que o prefeito havia recebido o sindicato, recebeu novamente e nós apresentamos exatamente a mesma pauta com esses 4 itens, né, dizendo: prefeito, a pauta continua a mesma, porque o que o senhor prometeu há um ano atrás ainda não foi garantido. O senhor não com aquilo que prometeu, a pauta é a mesma. E depois da audiência ele sumiu, né, ele deu silêncio como resposta. Então a gente espera que ele apareça, a gente espera que ele convoque o sindicato para a gente poder tem uma audiência, estamos à disposição, né? Hoje, amanhã, domingo, segunda-feira, o dia que ele quiser, a hora que ele quiser, aonde ele quiser, a gente está à disposição para poder tentar acabar com essa greve. Agora, a greve só acaba se ele entregar aos servidores o que a prefeitura está devendo, né? Do contrário, a gente não pode abrir mão, porque não é possível que o prefeito não tenha anunciado a data base. Nós tivemos o período da data base até o dia 31 de maio. O prefeito simplesmente ignorou o período da data base, né? Ignorou a lei da data base, não anunciou o reajuste, não fez até agora, não deu reajuste, não sabe os servidores se vão ter reajuste esse ano. Então, assim, a situação é muito grave. Aqui em Campina Grande, como eu já disse, tem servidores que ganham menos de um salário mínimo no vencimento. Então, isso é inaceitável. Não dá para ficar esperando que o prefeito, um dia decida resolver os problemas. Não dá, não é assim que funciona.
1: Franklin Kais, presidente do Sintab, muito obrigado pela participação, pela entrevista aqui no programa Hora H.
0: Em nome de todos os servidores, Aron, que estão em greve, nós agradecemos esse espaço, essa audiência enorme que você tem. Obrigado.

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1: 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Hora H. 6h39 na Hora H. Em João Pessoa, hoje no Fórum das Mulheres do Turismo, o ministro do Turismo paraibano, Gustavo Feliciano, lançou um programa de crédito de apoio a empreendedoras vítimas de violência doméstica. O repórter Albemar Santos cobriu esse evento e traz agora uma conversa com o ministro Gustavo Feliciano.
2: Qual o canal para essas mulheres terem acesso a esse investimento? Qual a logística para se chegar a esse investimento?
3: Olha, a linha de crédito são operadas pelos bancos. Nós temos 38 operadores financeiros que fazem essas operações de crédito. Aqui, propriamente em João Pessoa, o caminho mais fácil, mais rápido, é a própria Caixa Econômica e o Banco do Nordeste, que são quem tem a capilaridade maior. Mas no Brasil inteiro nós temos 38 operadores financeiros que atendem a nossa linha de crédito do Fungetur.
2: Eles vão definir também os critérios básicos?
3: Não, os critérios já tem. A taxa de juros melhor, carência até 2 anos, de obra até 5 anos. E tem linha de crédito para capital de giro, para obra e para a aquisição de equipamentos. Então, é uma modalidade que existe há muito tempo. Nós temos 826 milhões disponíveis esse ano para o turismo. Fizemos agora um lançamento para atender os MEIs e os pequenos empreendedores nesse sentido, que nos disponibilizamos 100 milhões de reais para essa modalidade. Então é uma coisa bastante completa que atende quem trabalha no turismo do país.
1: 6h40 na Hora H, é hora do intervalo. Agradecendo a você que está com a gente nos nossos canais de comunicação. Alô, alô, alô, Juliana Dantas, ela está em Sousa, ouvindo pela Progresso FM. Boa noite, Juliana. Como vai você, Juliana? Aquele abraço. Moura Neto, ele está agora em Juazeiro do Norte, no Ceará.
4: Um abraço.
1: Amigo querido de longas datas, originário da República de Marizópolis.
5: Um abraço.
1: Obrigado pelo carinho, valeu pela audiência. E você pode continuar participando, interagindo, agindo nos nossos canais de comunicação. Quais são? No WhatsApp. Você tem um zap zap aí? O nosso é o 99346-5236. 99346-5236. Mensagem de áudio, se identifique, diga onde está falando e pode mandar o seu recado. No YouTube agora, Mais TV, youtube.com/MaisTV. Faça como a Juliana Dantas, que falou com a gente agora há pouco. E no Instagram, pode falar comigo no direct, no arroba EronCid, Eron com H, Cid com demudo no final. Ou no Instagram do Portal Mais PB, arroba Portal Mais PB. Em Cajazeiras agora, Raquel Rolim, ouvindo a Hora H, atriz, produtora, artística. Um abraço, Raquel. Obrigado pelo carinho, valeu pela companhia, viu? Quem mais aqui? O Abel, ouvinte em Tavares, na região da Serra do Teixeira. Um abraço, meu amigo. Zenerão, essa situação dos funcionários em Campina Grande está preocupante, não é? E ele disse assim, olha aqui a gente na Calçada da Fama em Tavares, mesmo no feriado, estamos ouvindo a Hora H, que não para não, meu irmão. Um abraço, Abel. Obrigado pelo carinho. E ligado na Hora H, na academia em João Pessoa, é o Fraco, na Blue Fit nesse momento, se exercitando com fone no ouvido. Quem? Ele, o empresário, comunicador, jornalista, radialista e apresentador, Júlio Duarte, tá na Hora H do exercício físico nesse momento na Blue Fit em João Pessoa. Aquele abraço, Júnior Duarte, ele que se prepara para, no próximo sábado, direto dos estúdios da Rede Mais, apresentar o Poder e Notícia para toda a região do Cariri e da Serra do Teixeira. 6h43, é hora do intervalo. Nos próximos minutos, você vai ouvir aqui na Hora H. Cabaceiras no Cariri Paraibano abre a festa tradicional do Bode Rei. Daqui a pouco, direto da cidade, as informações. Direto da região, no podcast Direto de Brasília. A conversa é com Moreira Franco, ex-governador do Rio de Janeiro.

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11: Sou eu no ar aqui na Hora H. Você, 6h47, acerta a sua hora com a nossa Hora H. Obrigado pela audiência, valeu pela companhia. Alô, Anderson Costa, colega jornalista, tá em João Pessoa, dizendo o seguinte: Heron, tô preparando o jantar e acompanhando o melhor informativo do horário. Obrigado, um Anderson. Anderson é também do portal WS Com, do meu querido amigo jornalista Walter Santos. Anderson é repórter e editor de política. Obrigado, viu, Anderson? Muito obrigado pelo prestígio, pelo carinho. Valeu pela companhia. 6h47, vamos ao podcast direto de Brasília agora. Vamos nos conectar com Magno Martins, da Rede Nordeste de Rádios, numa conversa com o ex-governador, ex-ministro Moreira Franco, ex-governador do Rio de Janeiro, estado que vive aquele... virou um estado policial, em que não dá para confundir, não dá para saber quem é... bandido, quem é político. Governadores, os 30 anos afastados. Vamos nos desconectar agora com Brasília, com o podcast, com Magno Martins, para fazer perguntas agora. Vamos lá? Vamos lá? 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
11: Um abraço, Magno Martins. Saudações à audiência do programa. Governador Moreira Franco, o Rio de Janeiro vive espremido entre duas situações extremamente graves. De um lado, facções criminosas operando o tráfico, a violência no estado. De outro, organizações criminosas na política.

0: do Brasil, não só os de hoje, mas do Brasil que foi, ao longo desse tempo se formando, essa é a história. Não é só no Rio de Janeiro, mano. Se você for em qualquer estado no Brasil hoje, o quadro é mais ou menos o mesmo. Os problemas que surgem no governo federal, no Congresso Nacional, na Câmara, no Senado, para citar esses casos, são casos que assustam, porque foge da regra normal. Não há normalidade. Esse é o grande problema que nós vivemos. Hoje, o Rio de Janeiro começou com o Comando Vermelho, depois vários outros grupos foram se formando, mas hoje eles estão instalados no Brasil inteiro. Eles se comunicam. E a vida política, você acompanha, está vendo como é que as coisas estão ocorrendo e quais os problemas que surgem, não só no Rio de Janeiro, como no estado do Brasil inteiro e, sobretudo, em Brasília. Então, esse é o problema que temos que enfrentar.
1: Direto de Brasília com Magno Martins. Obrigado, Magno Martins, por essa conexão. O ex-governador Moreira Franco, que foi um dos que foram investigados, né? Afastados, investigados. Nos últimos 30 anos, quase todos foram ou presos, ou afastados, ou investigados. O alvo de busca e apreensão. Ele deu uma minimizada aí. Mas o Rio de Janeiro é um capítulo à parte. Tem problemas no Brasil? Tem. Mas o Rio de Janeiro, é difícil concorrer com o Rio de Janeiro em matéria de corrupção. 6h50, 10 minutos para as 7 da noite, no oferecimento do São Brás. 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
1: Girando com a notícia, girando com a informação, vamos ao sertão da Paraíba, Pombal agora. Alô Pombal, boa noite Pombal, gente boa que nos ouve pela rádio Bom Sucesso FM 101,7. Pombal vai sediar amanhã mais uma plenária do Orçamento Democrático e nos bastidores tem um clima de expectativa política. É possível a ida pela primeira vez nesse evento do ex-prefeito Vericinho. Só que lá ele vai ter que se misturar ou misturar as tintas com a ex-prefeita, ex-secretária, ex-deputada estadual Poliana Werton. E aí, como é que vai ser? Qual é o clima de Pombal? Esses dois grupos vão se misturar? Lucas Ribeiro vai promover essa cena inusitada em Pombal? Quem conta essa história? Eu antecipo os bastidores, é o repórter João Alencar. Alô, João. Boa noite, João.
2: Boa noite, Heron. Boa noite, ouvintes do Hora H. Aqui é João Alencar, direto de Pombal, do sertão da Paraíba. Heron, amanhã vai ter o orçamento democrático estadual do governo do estado da Paraíba aqui em Pombal.

0: Do ex-gestor do município de Pombal, Vericinho, ex-prefeito Vericinho, que vai estar presente amanhã, né, nesse evento. Vericinho, que vai com suas demandas, né, para o orçamento democrático. Ele que anunciou recentemente o apoio a Lucas Ribeiro e também a João Azevedo ao Senado. E também, por outro lado, quem vai estar presente, que já anunciou a sua ida, é o atual prefeito de Pombal, Galego da Gavel. Isso, Galego da Gavel, que vota em Efraim, mas vai participar também do orçamento democrático lá em Pombal com suas demandas, né? Eita, o que se diga, vai ser um encontro entre Poliana e Vericinho. Vericinho e Poliana, e um encontro entre Galego da Gavel e Poliana. A que se diga que aqui em Pombal está acontecendo um rompimento entre Vericinho e Galego da Gavel. Galego da Gavel e Vericinho, né? Se diga também que Vericinho já está trabalhando a sua candidatura para 2028. E a gente vai acompanhar tudo isso amanhã aqui na plenária do Orçamento Democrático. As informações do Sertão é de João Alencar. Tô de olho, viu, Heron?
1: João Alencar tá de olho, vai ficar de olho amanhã, plenária inteira, né, João? Com o binóculo focado em Vericinho e Poliana. É isso, João? Pois é. Um abraço para você, João Alencar. Vamos acompanhar e vamos desdobrar e trazer as informações aqui no programa Hora H. 6h54, reta final da Hora H no oferecimento da Unifacisa.
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1: 5 minutos para as 7 da noite. Isso aqui é um BG bonito, por isso que copiam, né, Marcelo Gomes? Bota aí pra ouvir, vá. Deixa eu botar o fone. Bonito, não é não? Modéstia à parte, né? É bonito. Pode copiar, o que é bom é pra copiar mesmo. 5 minutos para as 7 da noite. Vamos girar com informação do sertão de Pombal para o Cariri paraibano. Conexão com a Rádio Independente FM de Serra Branca. Vamos falar com... Me liguei quem é que tá. Marcos Lima. Alô, Marcos Lima. Marcos Lima traz a informação. Cabaceira se preparando para a abertura de mais uma edição do tradicional, da tradicional festa do Bode Rei. Alô, Marcos Lima. É com você. Boa noite.
3: Boa noite, Aaron Silva.

0: muita garra, as equipes todas debruçadas sobre o evento, para que a gente possa acolher com muito carinho todos os turistas que por aqui que passarem esses 4 dias de evento.
1: De 4 a 7 de junho.
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1: A cidade que é conhecida como a Hollywood nordestina, Cabaceiras, vai vivenciar cultura, gastronomia, caprinovicultura e também cinema.
0: No ano passado, a gente teve um projeto Você no Alto, que é o teatro ao ar livre em frente à Igreja Matriz, onde foi gravado o Alto da Compadecida, encenando trechos do filme para os nossos turistas. Estamos adicionando a Rua do Cinema. Será um momento muito legal, porque nós teremos em uma rua todos os banners dos filmes que foram gravados aqui em Cabaceiras. Existe uma máxima, quando a gente fala com a imprensa, sempre como referência o Alto da Compadecida e agora o Cangaço Novo. Mas nós temos em Cabaceiras, Marcos, mais de 50 produções gravadas e nós iremos nessa Rua do Cinema contar essa história, a filmografia de Cabaceiras, as suas produções, para que o turista possa ter uma imersão no cinema, com a presença de atores do Cangaço Novo, atores paraibanos, com a presença de figurantes que trabalharam nessas produções, e também com a presença de Bruno Garcia, da Rede Globo, que fez o Vicentão no Alto da Compadecida. Então será um momento muito bacana.
1: Economia aquecida e a rede hoteleira completamente lotada. Outras cidades aqui da região abrem espaço para hospedagem para poder contemplar os 4 dias de festa do Bode Rei.
0: Tivemos no ano passado algo em torno de 150 mil pessoas nos 3 dias de evento e a expectativa é que a gente possa superar, ofertando conforto, muita coisa boa para que o turista venha e possa já planejar o Bode Rei 2027. Cabaceiras dispõe hoje de em torno de 700 leitos, tá? O que para nós isso é fantástico. O município de 5.300 habitantes ter na sua estrutura de hotéis em torno de 700 leitos. Para o Bode Rei fica pequeno. Os municípios vizinhos, Boqueirão, Boa Vista, Campina Grande, sempre conseguem também ter o reflexo dessa festa.
1: Da redação de rádio jornalismo da Independente FM do Cariri, Marcos Lima, para o programa Hora H. O dia inteiro em uma hora. Hora
3: H. Opa, obrigado Marcos Lima, voz potente do Cariri paraibano, competente repórter, trazendo essa informação dessa belíssima e criativa cidade que é Cabaceiras. Reta final do programa, não dá mais tempo a mais nada, não é? Já foi tudo aqui? Já batemos o ponto em todas as informações? É hora de agradecer. Obrigado, Paraíba. Obrigado, paraibanos e paraibanas. A você de casa, do carro, do trabalho. Paz no coração. Obrigado. Fé em Deus. Fé em Jesus Cristo de Nazaré. Obrigado. Fé na vida, Paraíba. Boa noite e até amanhã, 6 da noite, na Hora H. Valeu.
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6: 7 horas.
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0: quando saiu tudo pronto, que eu ouvi a canção de Priscila Senna, né, cantar.
1: Especialmente pra mim. Ficou lindo. Ficou muito lindo essa, o lance do refrão da troca, né? Essa fase.

0: 17:23. 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

0: 17:30.
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2: 7:38.
3: Banda Avelar.

0: 48.
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3: 8 horas.
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1: 8:31. 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
1: 8:33. 8:33.

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1: 8h33.
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0: se mostrou.
1: Quem lembra dessa?
0: Agora sim, vai.

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1: 9 horas.
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